0: Esse é o 80 por hora, minha gente. Sente só aqui no ar da Universitária FM 99.9, o melhor dos anos 80, toda sexta às 8 da noite aqui no som da nossa rádio pública. Que coisa, Natália!
1: Que maravilha! Agora vê só, vou pedir pra você, eu também vou segurar minha emoção aqui, quem tá na sintonia da gente, segurar um pouquinho porque a gente vai pro intervalo super rápido, mas já já a gente volta com muito mais música, que tem a outra parte do 80 por hora, mais uma hora de viagem pelos anos 80, combinado? Pode ser?
0: Não, na hora, já a gente volta, rapidíssimo.
2: 9 horas e 15 minutos.
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0: De volta com 80 por hora pelas ondas da Rádio Universitária 99.9 FM, 80 por hora, que é a nossa viagem musical pelos anos 80. Comigo, Natália Demerri, junto com Cássio Shoa, toda sexta, 8 da noite. A gente tá aqui na sua espera pra gente viajar juntos por essa década que a gente ama, que a gente adora, revirando os acervos da Rádio Universitária e também fazendo esse programa junto com você, que tá aqui na sintonia da 99.9.
1: E olha só, Natália, vem mais um bloco agora do melhor que a gente encontrou aqui no acervo da Universitária essa semana, feito também com a parceria dos ouvintes que vão mandando sugestões e a gente vai montando tudo isso, e tudo isso vira a beleza que é esse programa.
0: Exato, a gente recebe os pedidos aí pelo WhatsApp e monta isso tudo. Vê que maravilha?
1: Sente só o que vem por aí.
0: Vamos nessa, ouvinte.

0: Esse é o 80 por hora pelas ondas da Rádio Universitária. 2 horas de viagem pela década de 80, revirando os acervos da nossa rádio pública, com os pedidos e as dicas que você que escuta a Rádio Universitária e o 80 por hora manda pra gente também. Vamos nessa, fazendo esse programa delícia por 2 horas, o show.
1: A melhor trilha pra sua sexta-feira. Vamos de mais música agora.

0: Esse é o 80 por hora pelas ondas da Rádio Universitária 99.9 FM. E aí, tá curtindo? Que sequência, hein? Eu acho que você gostou daí de onde você estiver, porque a gente aqui... Você gostou,
1: tava,
0: Shoa?
1: Eu tava aqui me balançando todo.
0: Eu não... Tá dançando aqui nesses estúdios, minha gente, olha só.
1: Olha, se você tá como a gente também, se balançando todo aí, mostra pra gente de onde você tá ouvindo 80 por hora agora. E marca a gente lá no Instagram da Universitária FM. É só ir lá, faz o seu storyzinho, foto, vídeo, como você quiser. Fica livre, mas marca lá. @ Rádio Universitária Recife. Rádio Universitária Recife, e a gente vai aproveitar aqui e compartilhar com todo mundo, para todo mundo ver de onde você está ouvindo o nosso programa.
0: Bom demais, porque assim a gente conhece você, a gente sabe aí como é que a gente está sendo a trilha sonora na sua noite, deixa registrado, marca o @ da Rádio Universitária Recife, aproveita, dá uma olhadinha ali no Instagram também, segue, se não segue ainda, passa a seguir, acompanha tudo que está rolando aqui na nossa rádio pública.
1: Coisa boa, vamos de mais música, Natália?
0: Bora com mais música.
1: As nossas pérolas dos anos 80 não pararam por aqui, tem mais coisa. Pois aí, tem mais um bloquinho especial vindo por aí. Vamos embora?
0: Vamos lá.

0: 80 por hora aqui no ar pela Rádio Universitária 99.9 FM, mais uma sequência de músicas, dessa vez para fechar o nosso encontro de hoje, não é isso, Shoa?
1: Pois é, que delícia, nessa série de programas especiais que a gente tá fazendo, Natália, junto com os pedidos que vão chegando de vocês aí.
0: Exato.
1: Pelo nosso WhatsApp, pelas redes sociais, também vale pelo Instagram, Rádio Universitária Recife, e no WhatsApp 81-3879-5454. Então se anima, ajuda a montar aqui, né?
0: A gente monta junto, a gente tá aqui, ó, ao longo da semana pesquisando o que vai rolar no 80 por hora e de olho também nas redes sociais e no WhatsApp da Rádio Universitária, pegando tudo que chega de pedido pra gente montar o 80 por hora de cada sexta-feira, sim, nessa sequência aí de programas especiais, não é isso, Shoa?
1: Vem com a gente, faz com a gente esses programas especiais que vão, meu Deus do céu, embalar a sua sexta-feira da melhor forma possível. A gente conta com a sua participação também.
0: Que maravilha, muito obrigada pela sua sintonia, a gente tá por aqui toda sexta, 8 da noite, com 80 por hora, e a gente deixou uma surpresinha também pro final, não é isso, Shoa?
1: Levantando.
0: Pra,
1: né,
0: levantar, né, a gente fechar e entregar lá pra cima, não é isso? Esse é o 80 por hora comigo, Natália Demery, junto com Cássio Shoa, e bora fechar então com essa surpresa final.
1: Tchau, tchau, gente. Tchau, até gente. Sexta.

0: 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Dez horas e 13
1: minutos. 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
1: 10:42.
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1: 11 horas e 4 minutos.
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1: 11:45.
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1: Meia-noite e 16 minutos.
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0: 12:42.
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0: Meia-noite e 59 minutos.
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0: 1:16.
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0: 1:39.
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0: 1:58.
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0: Vamos ouvir.
1: Vamos tocar outra logo, vamos gravar outra. Qual é a próxima? Vamos gravar outra logo.

0: 2:15. 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

0: 2:35.
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0: 2:54.
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0: 3:18.
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0: 3:54.
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0: 4:12.
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0: 4:32.
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0: 4:53.
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numa faixa de terra de 28 mil hectares, localizada no agreste pernambucano, habitam cerca de 8 mil seres da espécie humana.

0: temos a Terra como objeto de especulação. A gente sabe que quando Deus criou a Terra, não criou para ninguém fazer da Terra um comércio.
1: Muito conveniente para os latifundiários da região.

0: 5:11.
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0: 5:53.
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Caros ouvintes, estamos iniciando a audição do programa Verso e Melodia. São apresentados aqui neste programa. Você é poeta? Teremos todo o prazer em divulgar os seus poemas neste programa. Estamos à disposição de todos os poetas. E se você admira poetas, também pode enviar poemas para este programa. Estamos aqui todas as semanas, neste mesmo dia,

A Arte de Amar, de Manuel Bandeira. Se queres sentir a felicidade de amar, esquece a tua alma. A alma é que estraga o amor. Só em Deus ela pode encontrar satisfação, não noutra alma. Só em Deus ou fora do mundo. As almas são incomunicáveis. Deixa o teu corpo entender-se com outro corpo, porque os corpos se entendem, mas as almas não.

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Estamos apresentando o programa Verso e Melodia, o encontro da poesia com a música, levado ao ar todas as semanas, neste mesmo dia, nesta mesma hora. Vamos agora a um poema de Pablo Neruda, Teu Riso. Tira-me o pão se quiseres, tira-me o ar, mas não me tires o teu riso. Não me tires a rosa, a flor de espigas que desfias, a água que de súbito jorra na tua alegria, a repentina onda de prata que em ti nasce. A minha luta é dura e regresso por vezes com os olhos cansados de terem visto a terra que não muda, mas quando o teu riso entra, sobe ao céu a minha procura e abre-me todas as portas da vida, meu amor. Na hora mais escura, desfia o teu riso, e se de súbito vires que o meu sangue mancha as pedras da rua, ri, porque o teu riso será para as minhas mãos como uma espada fresca. Perto do mar, no outono, o teu riso deve erguer a sua cascata de espuma, e na primavera, amor, quero o teu riso como a flor que eu esperava, a flor azul, a rosa da minha pátria sonora. Rite da noite, do dia, da lua, rite das ruas, curvas da ilha. Rite deste rapaz desajeitado que te ama. Mas quando abro os olhos e os fecho, quando os meus passos se forem, quando os meus passos voltarem, nega-me o pão, o ar, a luz, a primavera, mas o teu riso nunca, porque sem ele...

0: Rádio Universitária apresentando o programa Versos e Melodias, o encontro da poesia com a música. Se você é poeta, nós teremos aqui o máximo prazer em divulgar o seu poema e também de poetas de sua preferência, prezado.
1: Palavras de J.G. de Araújo Jorge.

O que eu amo em você é esse seu ar de meiguice, esse tom de falar com tanta suavidade, é esse olhar de carinho inundado de luz e de felicidade. O que eu amo em você são esses olhos mansos, pedacinhos de um céu todo cheio de luar, e as suas mãos pequenas, como duas conchas dessa que andam bordando a areia à flor do mar. O que eu amo em você é essa fragilidade dos gestos na inquietude viva do seu ser. É essa doçura meiga, esse sorriso brando que aflora sem querer em seus lábios, brincando sem que eu possa entender. O que eu amo em você é essa graça tristonha que às vezes você põe no que diz ou no que faz. A expressão indecisa e vaga de quem sonha, que me prendeu quase insensivelmente e não me solta mais. O que eu amo em você é essa volúvel beleza que um momento está viva e outro instante nublada. É esse orgulho sutil que ainda a torna mais linda. É tudo isso, afinal, e é muito mais ainda, porque

disse nada. Porque eu amo em você essa facilidade de me contrariar, de fazer quase sempre aquilo que não quero e que você deseja, sem me magoar sequer. Essa maneira sua de pedir, graciosa, é esse poder estranho, essa atração estranha de saber ser bonita e saber ser mulher.

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Agora, de Luiz Guimarães, O Mar.

O mar de águas profundas esconde encantos dos navegadores que nele viveram um bom tempo da vida. Mar sereno e tranquilo nos leva a pensar que a vida se encerra nessa mansidão de infinitas águas que envolve a terra. Mar viveu tantas guerras, que vidas levou, que deu o sustento do seu pescador, que deixa saudade em cada partida. Mar, viagens saudosas que muitos fizeram, das cenas de amor que tantos tiveram e hoje recordam com felicidade. Mar, bravio de perigos, que nos arrepia e assusta o ruído das ondas gigantes que cobrem os barcos de tantos segredos que não conhecemos. Mar é luz do poeta que nele se inspira, fugindo da terra, mergulha profundo à busca da paz que tanto procura e que em poesia encanta os ouvidos daqueles que sentem a terra.

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Estamos apresentando o programa O Tema e o Poema. A música, a poesia, a união destes dois temas. Todas as semanas, aqui na Rádio Universitária. Você que é poeta, envie-nos seus poemas que nós apresentaremos aqui neste programa com todo prazer. Faremos agora um breve intervalo.

0: 6:26.
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Voltamos com o programa Verso e Melodia. O tema e o poema, o encontro da música com a poesia. Todas as semanas, neste mesmo dia, nesta mesma hora. Você é poeta? Envie-nos suas poesias que nós julgaremos aqui com todo prazer.

recebemos aqui da nossa prezada ouvinte Zaira Campos Paes Barreto um poema muito bonito, um poema de Giuseppe Guerone intitulado Mãe. Com todo prazer nós iremos recitar este poema agora, atendendo a nossa prezada ouvinte Zaira Campos Paes Barreto. Prezado ouvinte, muito obrigado e agradecemos a sua audiência ao nosso programa.

Mãe, eu volto a te ver na antiga sala, onde uma noite te deixei sem fala, dizendo adeus como quem vai morrer. E me viste sumir pela neblina, porque a sina das mães é esta sina: amar, cuidar, criar e depois perder. Perder o filho é como achar a morte. Perder o filho quando grande e forte já podia ampará-la e compensá-la. Mas nesse instante, uma mulher bonita sorrindo o rouba, e a velha mãe aflita ainda se volta para abençoá-la. Assim parti e me abençoaste. Fui esquecer o bem que me ensinaste, fui para o mundo me deseducar. E tu ficaste no silêncio frio, olhando o leito que eu deixei vazio, cantando uma cantiga de limar. Hoje, volto coberto de poeira e te encontro quietinha na cadeira, a cabeça pendida sobre o peito. Quero beijar-te a fronte e não me atrevo. Quero acordar-te, mas não sei se devo. Não sinto que me cabe esse direito. Eu te esqueci. As mães são esquecidas. Vivi a vida. Vivi muitas vidas. E só agora, quando chega o fim, traído pela última esperança, e só agora, quando a dor me alcança, lembro de quem nunca se esqueceu de mim. Não. Eu devo voltar, ser esquecido. Mas o que foi? De repente ouço um ruído. A cadeira rangeu. É tarde agora. Minha mãe se levanta, abrindo os braços, e me envolve num milhão de abraços, rendendo graças, diz: meu filho. E chora. Chora, treme, como fala e ri. Parece que Deus entrou aqui em vez do último dos condenados. E o seu pranto rolando em minha face é quase como se o céu me perdoasse, me limpasse de todos os pecados. Mãe, nos teus braços eu me transfiguro. Lembro que fui criança, que fui puro, sim, sim, tenho mãe. E esta aventura é tanta que eu compreendo o que significa. O filho é pobre, mas a mãe é rica. O filho é homem, mas a mãe é santa. Santa que eu fiz envelhecer sofrendo, mas que beija como agradecendo toda a dor que por mim te foi causada. Dos mundos onde andei, nada te trouxe. Mas tu me olhas com um olhar tão doce que nada tendo não te falta nada. Dia das Mães é o dia da bondade, maior que todo o mal da humanidade, purificado no amor fecundo. Por mais que o homem seja um ser mesquinho, enquanto a mãe cantar junto a um bercinho, cantará a esperança para o mundo.

Estamos apresentando pela Rádio Universitária Verso e Melodia. Escrevam para esta emissora. Mandem seus poemas ou de poetas de sua preferência que nós divulgaremos aqui com todo prazer.

Quando ela fala, parece que a voz da brisa se cala. Talvez um anjo emudece quando ela fala. Meu coração dolorido as suas mágoas exala e volta ao gozo perdido porque ela fala. Pudesse eu eternamente ao lado dela escutá-la, ouvir sua alma inocente quando ela fala. Minha alma já semi-morta conseguir ao céu alçá-la, porque o céu abre uma porta quando ela fala. Sim.

aqui sozinho. Percebo de repente que a única coisa que sei fazer agora na vida é te amar. Minha vida se resume nesta angústia febril, neste estranho tormento de esperar pelo momento em que vou novamente te encontrar.

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Você é poeta, teremos todo o prazer em divulgar a sua poesia neste programa. E também de poetas de sua preferência, amigo. Envie-nos poesias para nós apresentarmos neste programa. Todas as semanas, neste mesmo dia, nesta mesma hora. Agora um poema de Paulo Cardoso.

parei de ouvir e ouvi passos de outrora no silêncio do som negro e tristonho que dá começo à mágica do sonho. E neste sonho sou infância agora. Estou aqui, minha alma está lá fora. Na solidão da noite recomponho versos perdidos pela vida e os ponho no livro oculto onde a saudade mora. O sono me divide. Ora sou eu, ora não sou. O cântico de Orfeu refaz dias felizes na lembrança. É tempo de colheita. Na memória resplandecem as dádivas da glória de ser adulto e ser também criança.

Senhoras e senhores, chegamos ao final de mais uma audição do programa Verso e Melodia, levada ao ar aqui na Rádio Universitária da Universidade Federal de Pernambuco, todas as semanas, neste mesmo dia, nesta mesma hora. É o encontro da poesia com a música. Se você é poeta, nós teremos todo o prazer em divulgar suas poesias neste programa. Até a próxima semana. Esteve com os senhores.

0: 6:52.
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9: Olá, o Som Brasilis de hoje apresenta o talento da cantora e compositora piauiense Monize Borges.

Nascida em 1989, no município de Picos, no centro-sul do Piauí, Monize Borges se profissionalizou cedo na música, precisamente aos 10 anos de idade, quando ingressou na banda de pop rock autoral Agnes. Depois de se apresentar por uma década na noite de sua cidade natal, a cantora e compositora resolveu estudar teoria musical em São Paulo em 2009. Um ano antes, Monize Borges já havia lançado o disco solo de estreia, Penso em Ti, com influências de música popular brasileira e latino-americana. Em 2011, ela se mudou para Teresina, onde começou a cursar faculdade de música na Universidade Federal do Piauí. 2 anos depois, a cantora e compositora deu à luz o seu segundo disco, Amor em Prelúdio, composto por 12 faixas autorais.

25 anos de carreira e diversos lançamentos na bagagem, entre álbuns, EPs e singles, Muniz Borges é formada em música e atua também como professora de canto e preparadora vocal. Em seus trabalhos mais recentes, a cantautora vem adotando uma postura mais engajada por meio do resgate de suas raízes indígenas e também da militância contra a violência à mulher. E agora, para fechar este Som Brasilis, que teve locução de Marluce Ribeiro, produção de Carlos Andrade e trabalhos técnicos de Eduardo Brito, vamos ouvir a música Não Vão Nos Calar, single lançado em 2021 pela cantora e compositora piauiense Monize Borges.

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1: Seis horas e 59 minutos. 7 horas.
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1: Senhoras e senhores ouvintes, bom dia. Estamos de volta com o programa Evocação. Vamos apresentar no programa de hoje, Evocação, uma gravação que nos foi cedida pelo nosso prezado amigo pesquisador João Alves Farias, com o depoimento do cantor Roberto Paiva, no programa da Rádio Nacional do Rio de Janeiro, Parada de Todos os Tempos.
2: E hoje, no Parada de Todos os Tempos, Geraldo, um cantor que também brilhou aqui na Rádio Nacional, Roberto Paiva. Patrão, o trem atrasou? Patrão, o trem atrasou. E nós vamos fazer hoje um programa diferente, Geraldo. Você sabe que, ao longo deste século, a música popular tem sido, assim, uma das principais fontes da criatividade brasileira. E a intensa produção de compositores, cantores, instrumentistas, constitui um acervo precioso de ritmos e estilos, vamos dizer assim, um universo inestimável de peças musicais marcadas pelo iluminado talento musical do nosso povo. Então, por tudo isso, a memória musical contemporânea não pode sujeitar-se, né, ao risco de ver-se em débito com nossos autores e intérpretes. Por isso, hoje, nós vamos trazer no programa Parada em Todos os Tempos um cantor brilhante, que brilhou na Rádio Nacional, brilhou na música popular brasileira, e ele vai contar para vocês, fiquem atentos, muita coisa que você desconhecia e que partiu da sua experiência de cantor. Vamos ouvir, então, a partir de agora, um depoimento em Parada de Todos os Tempos do cantor Roberto Paiva.
3: Na década de 40, exatamente em agosto de 1940, eu havia terminado o meu contrato com a Odeon. E eu tinha todas as possibilidades de renovar esse contrato. Me foi oferecido um aumento de royalties, mas foi mantido o mesmo número de gravações anuais. E eu pretendia gravar 12 discos por ano. E a Odeon, no caso, só me oferecia um mínimo de 5, com possibilidade de gravar mais de 5. Mas eu queria, rezando no contrato, 12 discos por ano. Isso não me foi dado. Então eu fiquei com o contrato no bolso, não assinei e fiquei sem gravar. Até que apareceu um amigo meu, Claudio Honor Cruz, que me levou a RCA Victor para que eu gravasse uma valsa dele. Então, em chegando na RCA Victor, o Ernestinho, falecido, que era o diretor da Victor nessa ocasião, ficou naquele negócio, aquele chove não molha, hoje, amanhã, deixa pra lá, aguenta um pouquinho aí, coisa e tal. E eu, cansado de subir aquela escada, a Victor era na Praça da República, no primeiro andar, um prédio antigo, o primeiro andar tinha mais de 30 degraus. Então, chegou lá um dia, eu digo, olha, seu Ernesto, eu não vou subir mais essa escada assim, senhor, afinal de contas, se o senhor quer gravar comigo, muito bem, eu aceito, eu tenho muito prazer em gravar, mas se não quer, eu tenho um contrato aqui na Odeon que eu vou gravar. Ele disse, não, então você vai gravar, mas não vai gravar a valsa do Claudio Honor Cruz, você, se quiser gravar aqui, tem que gravar Carnaval, porque nós, nosso suplemento é feito com muita antecedência. Então eu vou lhe oferecer aqui 5 músicas para você gravar. Eu peguei as partes de piano, não leio música, li as letras, pedi o maestro Celso Macedo que passasse para mim, devolvi as músicas porque não gostei, ele me deu mais 5 músicas, eu tornei a não gostar. Então eu acredito que aí, já polemizando, ou então para me julgar para corner, como diz o outro, ele me deu 5 músicas. E ele esqueceu que nessas músicas estava um carimbinho lá, escrito rejeitado. Então eu desci outra vez, aquelas escadas, peguei um bonde de Vila Isabel, Engenho Novo, eu morava em Vila Isabel. Então no bonde eu fui lendo as letras. A terceira letra era um samba que eu realmente gravei e que se tornou o meu hino carnavalesco. O trem atrasou. Vamos lembrar.

nasci em Vila Isabel, na rua Santa Luísa, onde se passavam grandes batalhas de confete. As mais famosas batalhas de confete eram do Boulevard 28 de Setembro, da rua Santa Luísa e da rua Dona Zulmira, isso perto do Largo do Maracanã, para quem não conhece, a 2 minutos a pé do estádio de hoje, do grande, maior estádio do mundo, do Maracanã. Nasci em fevereiro, no dia 8 de fevereiro de 1921. Eu entrei para o rádio, ou melhor dizendo, eu não entrei para o rádio entrou em mim. Eu acompanhava, através do rádio daquela época, as grandes atuações de Francisco Alves, Silvio Caldas, Orlando Silva, Carlos Galhardo, Carmen Miranda, Aracide Almeida, Aurora Miranda. Eu era o que se chama hoje um macaco de auditório, eu era um macaco de audiência. Eu ficava pregado ao rádio, eu estudava no Colégio Pedro II, e sempre que havia um sambinha na moda, os meus colegas, pergunta, eu vou dizer agora, por que não? Meu nome não é Roberto Paiva, eu me chamo Ellen Silveira Neves. Na pia batismal, eu recebi o nome de Ellen Silveira Neves. Agora, já pensaram se eu fosse cantar com o nome de Ellen Silveira Neves? Porque desde o Pedro II, um colega me chamava de Elim, o outro professor me chamava de Hélion, será que parecia até o gás Hélion? O outro de Hélio. Então, meu nome é original, porque é um Hélio, metido a besta, se me permite a grosseria da expressão, em vez de ser O, no fim é N. Mas então, quando eles queriam um sambinha qualquer da época, olha, o Hélio conhece, pergunta ao Hélio. E um dia, fazendo uma gazeta, quando da chegada de um grande astro de Hollywood ao Brasil, e naquele tempo eles chegavam de navio, e parece que foi o Roberto Taylor. Então nós não tínhamos dinheiro para comprar uma bola de futebol, para alugar o campo do Pereira Passos. As moças queriam fazer gazeta para ir receber o galã. E nós não queríamos receber galã, nós queríamos jogar bola, mas não havia dinheiro. Mesmo

podia aparecer, porque a Gazeta era escondida dos meus velhos pais. Então, na hora que chegou, dá o nome, talvez por influência do galã que chegou, eu disse Roberto. E Roberto de quê? Eu digo Paiva, porque eu tenho parente do meu pai, de terceiro grau, que o sobrenome é Paiva. Então ficou Roberto Paiva. Eu, então, resolvi ensaiar com um deles, que era goleiro do Juvenil de São Cristóvão, Lito Fiuza. Digo, se vocês me acompanharem, eu venho ao programa. E realmente eu fui ao programa, mas não cantei com eles, que foram fazer aquele clássico Chorinho na Barca, arrebentaram-se as cordas, eles não tinham sobressalente. Então eu cantei com um cego chamado Chiquitinho, uma valsa do saudoso e querido Ataúfo Alves, A Você.

vai por aí afora. Então, cantando essa música, eu fui aprovado por um sujeito que viria mais tarde a ser meu padrinho, meu grande amigo, o saudoso Ciro Monteiro, que eu nem conhecia o Ciro Monteiro pessoalmente. Então eu cantei esta valsa e até agora vou trair aqui o pessoal do Regional, cantei um outro sambinha. Quando você me abandonou, eu não quis acreditar, mas os dias vão passando e a minha vida se acabando por você que não me quer amar. E bom, então cantar dois números no programa de calor, o Ciro virou-se para mim e disse: olha, você vai ser contratado pela rádio. Vai acontecer a mesma coisa com você que aconteceu comigo, porque os meus irmãos são todos formados, uns são do exército, o outro é médico, outro é advogado, e você vai deixar de estudar e vai vir cantar aqui em Niterói, na PR6, e eles não têm condição para fazer de você um profissional. Para mim que sou, é difícil o recebimento, o cachê, então você trata de estudar. Eu tratei de estudar e nunca mais continuei ouvindo rádio. Numa outra gazeta, 6 meses depois, que eu fui conhecer de perto a Rádio Marink Veiga, veja só o destino. A primeira figura que eu encontro na Rádio Marink Veiga foi o Ciro Monteiro. Então o Ciro Monteiro me apresentou ao Barbosa Júnior e eu ensaiei uma música, uma valsa, e uma valsa, se não me engano, é do Pedro Caetano. Se Deus um dia olhasse a terra e visse...

Então, nessa valsa, que era a valsa das paixões do Barbosa Júnior, eu fui então contratado pro programa Picolino, ganhando 20 mil réis por cada vez que cantava, às terças e quintas. O programa era de 11 ao meio-dia e meio. Lá então, eu travei conhecimento com grandes vultos da música popular brasileira. Um deles, o Nonô, tio do Ciro Monteiro, que me acompanhava nesse programa ao piano. E outro, o Laurindo de Almeida, o grande violonista, que foi o verdadeiro culpado de eu chegar um dia a conseguir gravar. Então o Laurindo me levou à presença do seu Strauss no estúdio da Odeon para que ele me ouvisse pessoalmente. E nessa ocasião estava gravando o Francisco Alves, um Fox do Zé Maria de Abreu, muito bonito.

terminado a gravação, o Francisco Alves foi lá para dentro da sessão técnica com seus troços e voltou junto com seus troços dizendo: olha aí, você vai gravar, mas não um disco. Vai ter que assinar um contrato primeiro de gravação. Então, eu que fui para gravar um disco só, como se diz na voz da experiência, ganhei de cara um contrato. Isso é o mesmo que o sujeito comprar um Gasparino e ser premiado com um bilhete inteiro. Então, eu já que era amigo do Laurindo, não só por gratidão, como era um grande músico, um grande violonista e um grande autor, resolvi gravar, estrear com a música do Laurindo, que ele fez em homenagem ao Noel Rosa, cujo título é O Último Samba.

outro lado do disco, eu aproveitei uma música que serviu até, que naquela época existia, que se chama Prefixo Musical. Então, como essa era a minha primeira gravação e meu primeiro sucesso, eu aproveitei de Nonô Romualdo Peixoto, com letra do saudosíssimo Francisco Matoso, uma valsa que se intitula Jardim de Flores Raras. Era um jardim de flores muito raras.

Daí, após a gravação desse primeiro disco, veio a época de carnaval. Então eu fui escolhido para gravar um samba de carnaval. Então procuro um autor dali, procuro um autor dacolá, ouvindo vários autores, e me foi dado pelo parceiro, não pelo próprio Rubens Soares, famoso autor do Por Que Bebes Tanto Assim, Rapaz, grande sucesso do Francisco Alves. Então o Luiz Pimentel, que era parceiro do Rubens Soares, ensaiou o samba comigo, me mostrou, e para os senhores terem uma ideia do que era o Chico Alves, ele já conseguiu que eu gravasse. E um dia passando, eu passava pelo Nice, ele estava sentado numa mesa do Nice e me chamou. Ô garoto, vem cá, menino, vem cá, sei que você vai gravar o samba do Rubens Soares, estou cansado de procurar. Eu disse, sim senhor, seu Chico. Eu chamava ele de seu Chico. Sim senhor, seu Chico, eu vou gravar realmente o samba do Rubens Soares. Escuta, toma cuidado, hein? Olha aqui o maestro lá na Odeon, o Tut, ele tinha esse capoete. Ele é capaz de correr muito com esse samba. E esse samba tem que ser gravado nesse ritmo, assim. Aí cantarolou pra mim. E o samba é esse.

outro lado, eu então procurando música, através de um outro parceiro, eu vim a conhecer uma das grandes figuras da música popular brasileira, um dos maiores sambistas, que eu tive o privilégio de ser o primeiro a gravar música dele. Foi Geraldo Pereira, que nos merece aquela saudade e todo o nosso respeito. Então o parceiro Nelson Teixeira me trouxe o Geraldo Pereira, e eu, quando fui escrever a letra, a melodia desse samba, com o Pixinguinha, o falecido Pixinguinha, o Pixinguinha se interessou em saber, em conhecer quem era esse autor, porque ele achou uma melodia inteiramente original para a época. Então o samba intitula-se Se Você Sair Chorando.

O Geraldo Pereira era um bom mulato, crioulo sambista, de um alto, muito simpático, com um sorriso quilométrico, digamos com 50 dentes em cada maxilar, uma simpatia de pessoa. O Geraldo só era assim um pouco irascível, digamos assim, quando ele tomava uns birimais, negócio. Ele tinha dupla personalidade. Sem beber, era um sujeito educadíssimo, fino, vivia na Mangueira e mora sambista da Mangueira, mas educado, polido. Agora, quando ele tomava uns birimais, então ele ficava um pouco violento, queria partir para o desforço pessoal, negócio de briga e tal. Mas eu tive a ocasião de gravar outras músicas do Geraldo Pereira. E naquela época, nós éramos obrigados pela própria gravadora a gravar uma valsa de um lado e um samba, como eles chamam, um samba sincopado. Isso é bobagem, que todo samba é sincopado, não é isso? Mas é samba jogadinho, samba de telecoteco. Então eu gravei do Geraldo Pereira, lembras-te daquelazinha?

0: Apresentamos hoje no programa Evocação um depoimento do cantor Roberto Paiva, programa que ele apresentou na Rádio Nacional do Rio de Janeiro. Faremos agora no programa Evocação um pequeno intervalo, voltaremos daqui a pouco.
1: Sete horas e 27 minutos.

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voltamos com o programa Evocação, levado ao ar todos os sábados e domingos neste horário. Na audição do domingo, desfilam as bandas de música de todo mundo. Vamos começar esta segunda parte com a cantora Zélia Barbosa, na música de Edu Lobo, Borambá. Depois, Trio Los Panchos e a música Espera-me em El Cielo, de Francisco López Vidal.

Ouvimos com Zélia Barbosa, Bora Andar. E com o trio Los Panchos, Espera-me em El Cielo. 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Vamos agora com Antônio Carlos Nóbrega e a música Desassombrado. Depois, Noite de Reis, de Paulo Mafra e Jorge Cury, com Eladir Porto.

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Vamos agora apresentar três músicas de festivais. Músicos e poetas de Sivuca com o autor. Música do primeiro Festival Nacional do Choro de 1977. Casa Bianca, de Dom Becker e Lavalha, com Ornella Vanoni, do Festival San Remo de 1968. E A Viola e a Carabina, de Nonô Basílio, música do Festival da Viola,

0: 7:55.
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0: 8 horas.
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1: Alô, Recife, bom dia. Bom dia, Pernambuco, bom dia, ouvinte da Universitária FM. Está no ar o Forró Bodó, esse espaço de luxo para o forró, a cultura popular e a tradição, aqui na 99.9 Universitária FM de Recife. E eu, Selene Araújo, vou estar juntinho com você, com um roteiro maravilhoso, com muito forró, shots e baiões, e com um programa especial sobre cirandas. Ciranda que todos cantam. Amanhã é o dia estadual da ciranda e o dia municipal da ciranda. E esse dia eu quero confraternizar, parabenizar, saudar todos os cirandeiros e cirandeiras e todos os amantes da ciranda do Brasil. Ciranda do Brasil, que é isso, essa grande roda se transformou ao longo do seu tempo. Daqui a pouco temos uma participação muito especial de Rico Serafim, presidente da Associação das Cirandas de Pernambuco, falando sobre o dia, que vai ser aqui amanhã, dia 10 de maio, e contando mais coisas sobre os cirandeiros, os mestres e muito mais. Daqui a pouco no Forró Bodó, e abrindo o Forró Bodó com forró. Vamos ouvir Tagino Gondim esperando na janela esse shot lindo. E em seguida, Novinho da Paraíba, Teu Amor é Um.

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1: Bom dia, bom dia. Alô, alô, forró bodó para todos os nossos ouvintes. Daqui a pouco tem uma entrevista com Rico Serafim, presidente da Associação das Cirandas de Pernambuco, falando sobre a ciranda, sobre o Dia Estadual e Municipal da Ciranda, que é amanhã, dia 10 de maio. E como vocês sabem, sempre toco ciranda abrindo forró bodó. E para mim é muito importante trazer o presidente da Associação das Cirandas aqui no programa e principalmente saudar aos cirandeiros e às cirandeiras, prometendo a vocês que no próximo programa vamos dar um destaque especial às cirandeiras aqui de Pernambuco. Mas ciranda que todos cantam, tem cirandeiros, tem Elba Ramalho, tem Gilberto Gil, tem Silene Araújo, tem Chico Buarque de Holanda, tem muito, Luiz Gonzaga, que também já gravou ciranda, tem Cacá Lazãs, artistas de vários gêneros musicais também já gravaram e gravam ciranda. Isso é muito importante para um gênero musical.

Eu agora chamo meu amigo Sérgio.

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1: Forró Bodó, aqui na 99.9 Universitária FM de Recife. Alô, alô, cirandeiros e cirandeiras de Pernambuco, apaixonados pela ciranda. Daqui a pouco, uma entrevista especial com o presidente da Associação das Cirandas de Pernambuco. Fica ligado aí, já, já. Vamos ouvir Derico Alves Sabiá e meu amigo Cezinha Forró Brasileiro.
2: Vamos de Gonzaga! Segura aí!

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0: Forrobodó, e vamos a um pequeno intervalo. Minutinho, eu volto já já.
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2: 8:24.
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0: Voltamos com o Forrobodó. E o Forrobodó de hoje tem uma homenagem especial ao Dia da Ciranda. Ciranda que todos cantam. A Ciranda que tem o dia 10 de maio como dia estadual e dia municipal da Ciranda. Ciranda que é patrimônio imaterial do Brasil. Esse gênero musical que nos é tão apaixonante e tão engajada em causas sociais. A ciranda, que é a parte da cultura popular brasileira, forte, presente na educação infantil, na tradição indígena, nas manifestações políticas e nos movimentos sociais. A ciranda é uma grande roda, onde os integrantes dançam e cantam ao som de um ritmo lento, compassado, repetitivo, que sugere a união, a sintonia e a tolerância, além da igualdade. Nessa manhã, eu trago para falar com a gente aqui no Forrobodó, essa entrevista gravada, né, que estamos gravando o Forrobodó, com Rico Serafim, que é produtor cultural, é presidente da Associação das Cirandas de Pernambuco, também é músico, cantor de ciranda e está à frente da Associação de Cirandas de Pernambuco para fortalecer e unir cirandeiros e cirandeiras. Bom dia, Rico Serafim, nessa data tão especial. Nessa data que, como o Dia da Ciranda é amanhã, o Forrobodó hoje, a gente precisava trazer você aqui para falar. Fala sobre a importância dessa data, dos mestres, dos cirandeiros, que resistem tanto, criando novas composições, espaços novos, às vezes dentro da sua casa, no seu quintal, nessa zona da mata, por aí afora. Quantos cirandeiros estão atuando na região? Quais os mais antigos? Bom dia, Rico Serafim.
7: Bom dia, gente. Eu sou Rico Serafim, presidente da Associação das Cirandas de Pernambuco. Bom dia aos ouvintes do programa Forrobodó. Bom dia, minha amiga Silene. Vamos falar de ciranda. Vamos falar do 10 de maio, né, data que foi intitulada pela Lei 77/2019, onde a gente tem falado dessa celebração, desse encontro que a Associação das Cirandas de Pernambuco está realizando. E a gente vai passar aqui todas as informações. Dia 10 é o dia, mas a gente vai estar realizando o 6º Encontro Estadual de Ciranda no dia 16, na cidade de Aliança, no distrito de Caueira. A gente vem passar aqui as informações para que a gente possa receber na Mata Norte de Pernambuco, né, o povo que gosta de ciranda, o povo que quer prestigiar a ciranda, mas também fomentar a ciranda naquela região, que é bem importante, né? A gente fala do 10 de maio, mas que é uma data em celebração ao nascimento do mestre Antônio Baracho, de Engenho Santa Fé, Nazaré da Mata. É um mestre que propagou a ciranda, que fez a ciranda na capital, né, ser vista como uma referência de manifestação cultural e popular, né? Então, na Pracinha de Boa Viagem, no Pátio de São Pedro, né, na Praia do Jango, em Dona Duda, a gente consegue catalogar esses lugares, né, esses territórios, como referência da ciranda no estado de Pernambuco. A gente também consegue visualizar aqui que essa base construída pelos mestres né, mais antigo, João Limoeiro, que é patrimônio, Lito Tamaracá, patrimônio, Mestra Cristina, que é patrimônio, as filhas de Baraxas, né? Mestre Walter da Cubiçada, Sérgio da Imperial, que fala do legado, traz o legado do Mestre Geraldo, Zé Dias, né, grande campeão de ciranda também, né? Então, assim, a gente fala dos mais antigos, mas fala também dos mais novos, que vem também protagonizando na ciranda, né? Mestre Bi, Mestre Anderson, Renato, Pichito, Canarinho, Josivaldo Caboclo, Pedrinho Gabriel, né, Neto Cirandeiro, Carlos Antônio, Luiz Henrique, Rico Serafim. Eu vou estar lançando um EP no Balanço do Mar, é um disco que referencia a ciranda do litoral sul de Pernambuco, né, terra do Mestre Goitá, Cabo Santo Agostinho. Então eu vou estar lançando esse EP, né, um EP que teve o apoio da PENAB, né, Pernambuco, governo federal. É bem importante a gente ter esse tipo de incentivo para que a gente possa, né, juntar materiais de vídeos, de discos, e realizar também mostras, festas, né, encontros, né, principalmente no nosso segmento ciranda. A Associação das Cidades de Pernambuco hoje, Silene, tem mais de 30 associados, grupos, cirandeiros e cirandeiras de diversas regiões. A gente tem grupos de cirandas de representação feminina, Flores da Munã, Santa Maria de Goiânia, Mestra Cleonice do Cabo Santo Agostinho. A gente tem a Mestra Cleonice de Nazaré da Mata, da Ciranda Rainha da Mata, que é a vice-presidente da Associação das Cirandas. A gente tem Cirandelas, que é um grupo formado só por mulheres. E é bem importante a gente falar disso, porque o sexto encontro, que já foi realizado em várias cidades, né? Lagoa de Itaenga, Carpina, Nazaré da Mata, Aliança ano passado, e esse ano a gente vai também fazer em Aliança, pela parceria que a gente construiu, né? Na relação. Então a gente vai realizar dia 16 no distrito de Caueira. A gente agradece a parceria ao prefeito de Aliança, a secretária Neide, que abraçou o festival e reconheceu que realmente Aliança é tradição ciranda, Caueira, o povo gosta de ciranda. Então a gente também quer fazer de Caueira e Aliança um território de referência da ciranda pernambucana. Então a associação, ela tem esse papel. A gente, quando criou a associação, a gente buscou juntar os cirandeiros da velha guarda, da nova geração, para que a gente pudesse dialogar, construir, apresentar, buscar, né, através do diálogo com as instituições, e realizar encontros para que a gente pudesse também fortalecer a linguagem musical da ciranda, que é muito rica, né, que ela abastece, né, de musicalidade vários cantores de referência nacional, né? A gente vê o mundo cantar ciranda, a gente vê o povo pegar na mão, a gente vê a roda rodar, né? O povo dançando ciranda, né? Mas na maioria das vezes não sabe de onde vem a ciranda. A Mata Norte de Pernambuco é onde a gente tem a ciranda com maior volume de apresentação, né? Porque os distritos, eles realizam as festas de padroeiros, emancipação e por aí vai. Então os cirandeiros estão sempre rodando na região. Isso é muito bom. Na capital a gente consegue também ter os encontros, as festas. A gente tem o dia estadual, mas também tem o dia municipal, que é um projeto municipal que foi aprovado recentemente, para que a gente também possa garantir para os cirandeiros do litoral, da capital, né, também esse espaço, né, para poder apresentar. E a gente tem um campo turístico muito forte, né, que vai movimentar não só na Mata Norte, mas no estado inteiro, né, a economia da cultura, na gastronomia, no Uber, no espetinho, no hotel, na loja que vende o instrumento, a costureira que costura a camisa colorida do mestre, o vestido da mestra, né. Então é uma cadeia que circula, que movimenta a partir desse encontro, né, que a gente consegue. Hoje, o encontro, ele consegue ter uma grade formada com o apoio do Estado de Pernambuco, Fundarpe, com mais de 20 apresentações. Então, a gente tem mais de 30 associados, mas a gente consegue seguir um critério de participação dos que estão em dia, né, participando das reuniões, para garantir esse espaço. E um revezamento de quem tocou ano passado, né, a gente vai vendo quem tocou ano passado e não toca esse ano, para garantir que aquele outro que não apresentou tenha seu espaço nesse festival, né? Consiga mostrar o seu trabalho, a sua arte. Mas que também tem cirandeiros que tocam o ano inteiro com mais volume, né? com mais volume dentro dos festivais, dos ciclos. E aí a gente reconhece isso também, então a gente vai dar oportunidade para aquele que menos circula, né? Que é bem importante também todo mundo participar e apresentar. E eu fico feliz de estar participando do programa Forró Bodó, está falando com você, Silene, está apresentando a proposta da associação, que é fomentar, é trabalhar. E a gente fala que não é só festa, não é celebração, mas é um símbolo de resistência. O 10 de maio é uma data que a gente faz questão de estar referenciando como resistência, porque a ciranda, ela é patrimônio de Pernambuco, do Nordeste e do Brasil. E viva a ciranda!
0: E vamos ouvir agora Bill de Baracho e Dulce Baracho, as filhas do mestre Baracho, cantando Morena Vem Ver. E em seguida, Anderson Miguel, teu cirandeiro te chama.

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1: Forró Bodó. E com o Rico Serafim conversando com a gente. Rico, quer deixar um recado especial a todos os nossos ouvintes apaixonados pela ciranda, a todos os cirandeiros, cirandeiras que estão nos ouvindo nesse momento? Alguma mensagem especial que você quer nos dizer sobre também a festa que vai acontecer no dia 16 para celebrar a data 16, que é no próximo sábado? Então, sinta-se à vontade para os seus agradecimentos finais e para fazer essa saudação. Eu aproveito também para saudar a todos os cirandeiros e cirandeiras pernambucanas, brasileiras, que em cada canto desse país, em especial Pernambuco, continuam resistindo, cantando e saudando a cultura popular através da ciranda. Então, fique à vontade, Rico Serafim, para falar com a gente.
2: Silene, tem uma parte muito importante que precisa ser dito nessa entrevista, que é a homenagem ao mestre Noé da Ciranda, da cidade de Surubim, que partiu esse ano, mas deixou seu legado, e a Ciranda Rosa Branca, formada pelos seus filhos, pelas filhas, pela família do mestre Noé, que vai estar participando desse encontro, em homenagem ao mestre. E aí Noé da Ciranda, que teve uma vivência diretamente com o mestre Antônio Baracho, que fez da Ciranda sua referência, cordelista, poeta, então deixou um legado rico e uma biografia linda. Na minha fala, referenciando as cirandas femininas, é bem importante falar de Elisete Graciete, da ciranda lá do Cabo Santo Agostinho. Falei da mestra Cleonice, que é uma representação feminina na diretoria da associação, é a vice-presidente da associação. Quando eu falo dos territórios, é importante lembrar de onde a ciranda surgiu, onde a ciranda fez presente ali na animação do povo, com a tradição. Então, é bem importante falar da Praia do Janga, da ciranda de Dona Duda, do mestre Jorge, ciranda da Luz, que também vem fazendo sua participação dentro do sexto encontro, Então, é bem importante a gente estar falando das cirandas que construíram essa base para que a gente possa ter uma associação muito mais ativa, fortalecida e símbolo de referência. Viva a ciranda!
1: Vamos ouvir Lia de Itamaracá, Minha Ciranda, e em seguida Jorge Ciranda de Luz, Sereana.

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Festejando a ciranda, ciranda que todos cantam. Ciranda na voz de Elba Ramalho, ciranda na voz de Alceu Valença, Geraldo Azevedo, José Ivaldo Caboclo, cirandeiros e cirandeiras, artistas que nem estão especial cirandeiros, mestres de ciranda, mas no seu currículo, nos seus lançamentos, sempre inclui uma ciranda, que é essa força, essa razão da união do povo, através desse grande ritmo que é ciranda, patrimônio material do Brasil. Então vamos ouvir Elba Ramalho, ciranda da Rosa Vermelha, e em seguida Alceu Valença e Geraldo Azevedo, ciranda de Maninho.

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1: Forró Bodó, com mais ciranda para todos vocês. Vamos ouvir Ciranda Santana cantando com o mestre Hamilton do Carmo. E em seguida, Josivaldo Caboclo, Ciranda Caboclo.

0: Forrobodó. E vamos a um pequeno intervalo, um minutinho, eu volto já já com mais cirandas de Pernambuco.
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2: 9:10.
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6: Eita, voltamos com o Forró Bodó. Nesse programa especial, Cirandas de Pernambuco. Ciranda que todos cantam. Essa ciranda que todos cantam, esse tema, eu sempre incluo no Forró Bodó nesse período, porque nesse período eu tento trazer as pessoas. A importância da ciranda, o carinho que as pessoas têm pela ciranda, os mestres, a resistência desse povo, desses artistas valentes que estão em cada região do Nordeste brasileiro. E lembrando, através de Cirandas que Todos Cantam, que artistas de várias regiões do Brasil, nomes nacionais, gravam e já gravaram cirandas. Como o próprio Gonzagão, né, que daqui a pouco vocês vão ouvir, cirandeiro na voz dele. Ele e outros sempre cantaram cirandas, incluíram no álbum, num disco de vinil da época, ciranda, né? Então, é muito importante. Eu sou apaixonada pela ciranda, canto também a ciranda no meu repertório. Gravei, fiz a história de Dona Duda, né? Resgatei a história de Dona Duda, mas mesmo antes de conhecer Dona Duda, eu já cantei para Lia de Itamaracá, nos anos 90, uma ciranda linda que daqui a pouco vocês vão ouvir, que é de um carioca, Dito Cardoso. A ciranda está no nosso coração, no meu, no forrozeiro, na forrozeira. Que gosta da cultura popular, canta também ciranda. E quem não gosta é apaixonado pela ciranda. Um grande abraço para Marcelo Canuto, da Fundação de Cultura Cidade do Recife. Eu tenho certeza que ele gosta demais da ciranda pernambucana, dos artistas, do respeito pelo artista pernambucano, o artista de Recife. Um grande abraço, Marcelo Canuto, para você. Também para Cida Pedrosa, vereadora de Recife, que criou o Dia Municipal da Ciranda. Também para o deputado Valdemar Borges, que foi o criador do Dia Estadual da Ciranda. Um grande abraço para todos vocês. Então vamos que vamos ouvir Cirandas que Todos Cantam. Gilberto Gil canta Ciranda e Teca Calazans canta Cirandas.

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1: Forró Bodó. Vamos ouvir Ciranda Santana, Mestre Hamilton cantando Ser Crianças, esse sucesso do álbum passado da Ciranda Santana. E em seguida, vamos ouvir, ó, a curiosidade, a importância da Ciranda na voz de Luiz Gonzaga, quem gravou Cirandeiro.

Rabadá, continuando com cirandas que todos curtem. Vamos ouvir Jorge Ciranda de Luz com Pupurri Cirandas Tradicionais e Nando Cordel, meu amigo Nando Cordel, cantando Cirandas, Ciranda da Solidão. Inclusive, essa música é de minha autoria e Moisés Lucas. Um grande abraço, Ciranda que todos cantam.

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1: Forró-bodó. E vamos ouvir Petrúcio Amorim também cantando Ciranda. Ciranda do Amor. Essa música, essa ciranda que é de autoria de Samuel Valente. Em seguida, Deixei Meu Coração em Itamaracá. Essa ciranda que eu canto e gravei, acho que nos anos 1992, gravei em homenagem à Lia de Itamaracá. Essa ciranda que é de autoria de Dilton Cardoso. Então, vamos que vamos! Salve, salve a ciranda! Dia da ciranda, dia estadual da ciranda, dia municipal da ciranda, que é no próximo sábado, no próximo domingo, dia 9, amanhã, hein? Vai ter várias manifestações na internet com cirandeiros e cirandeiras.

0: Forró Dó, e vamos a um pequeno intervalo, um minutinho, eu volto já com mais Forró Dó.
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0: Eita, voltamos com o Forró Bodó e já agradecendo o carinho de todos os presentes na Câmara Municipal do Recife, vocês que estiveram lá para essa grande homenagem às mulheres pelo Dia Estadual Mulher Evidência. Um grande abraço a Cláudia Montes, um grande abraço à vereadora Ana, professora Ana Lúcia, um grande abraço, obrigada pelo carinho, muito obrigada. Lá eu cantei, vocês podem ver nas minhas redes sociais, cantei pela primeira vez em público. É Santo Antônio resolve esse caso, foi lindo, muito, muito obrigada, foi realmente emocionante. Um cheiro para todos vocês presentes, todas essas mulheradas empoderadas que também foram homenageadas como eu. Um grande abraço. Vamos ouvir Silene Araújo, Santo Antônio resolve esse caso. E em seguida, Alcimar Monteiro, o maior arraiá do mundo.

começando o maior forró do mundo, Zabumba!

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1: Forró Bodó, eu quero aproveitar e lembrar vocês. Tocamos aí Silene Araújo, Alcimar Monteiro. Eu sou a madrinha do Forró Iluminado. Alcimar Monteiro, padrinho do Forró Iluminado da CD Recife. Um grande abraço para todos envolvidos no Forró Iluminado, essa grande festa de amor, de solidariedade, onde você, dançando, pode ajudar as ações sociais da CD Recife. Dia 28 de maio, a partir das 19 horas, lá no Arcádia de Apucos. Contamos com todos vocês. Adquira já seu ingresso, a sua mesa, com seus amigos, amigas. Estejam presentes com a gente para ajudar a CD Recife dançando. Mais de 10 atrações, forrozeiros, forrozeiras vão estar presentes. Inclusive, os artistas têm sempre tocado aqui no Forró Bodó. Agradeço o carinho, o prestígio dessa presença de vocês nesse grande ato de solidariedade. Então, vamos ouvir Geraldinho Lins, que também vai estar, e Petrúcio Amorim. Vamos ouvir Petrúcio Amorim cantando Anjo Querubim e Geraldinho Lins, Menino Bagunceiro.

0: Robadó, só pra gente se despedir e agradecer o carinho e o prestígio da sua audiência. Voltamos com o Forrobadó no próximo sábado, se Deus quiser e Ele quer. Bom dia, parabéns, cirandeiros e cirandeiras, pelo Dia da Ciranda, amanhã.
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1: Olá, bem-vindos, bem-vindas ao Autores e Livros. Eu sou Raquel Teixeira e no programa de hoje vamos falar de maternidade. Vamos juntos! Na entrevista da semana, Anderson Mendanha conversa com a escritora Adriana Moro sobre um romance que aborda as diferentes formas de abandono. Não me chame de mãe.
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2: E hoje aqui no Autores e Livros a gente conversa com a escritora Adriana Moro, autora do romance Não Me Chame de Mãe. É uma obra que apresenta uma narrativa intensa e também sensível sobre maternidade, solidão, saúde mental e os desafios enfrentados por muitas mulheres que criam seus filhos sem rede de apoio. Para falar então desse livro, aqui conosco, Adriana Moro. Adriana, seja muito bem-vinda.
3: Obrigada pela oportunidade de falar um pouquinho sobre esse romance que é tão importante para nós mulheres e também para a sociedade em geral.
2: Exatamente. E estamos no mês de março, então é um espaço ainda mais propício para a gente dar vazão a esses temas que você trata no livro, temas delicados como maternidade, solo, saúde mental, abandono. Conta pra gente, conta pros nossos ouvintes, o que que motivou você a escrever essa história e como é que surgiu a ideia do livro?
3: Então, o livro surge após 24 anos trabalhando na área da saúde. Eu sou enfermeira de saúde mental. Atualmente eu trabalho num CAP, né, que é um centro de atenção psicossocial. E no meu dia a dia eu atendo várias mulheres, né, nessa situação que eu coloco no livro. E é uma situação de que quando eu me tornei mãe, ela ficou ainda mais delicada, porque eu consegui visualizar muito mais sobre alguns temas, né, que antes eu tratava, falava, mas não tinha sentido na pele. E um deles é sobre essa romantização da maternidade. O livro, ele vem justamente para falar para nós que nós gostamos sim dos nossos filhos, né? Mas não necessariamente todas as mulheres gostam da maternidade em si, porque a maternidade, ela pode ser muito dolorida. Por isso que no livro nós trabalhamos os temas, né, que é justamente essa nomeação, né, o próprio título do livro diz Não Me Chame de Mãe, que é um grito para a sociedade de que as mulheres, elas, depois que se tornam mães, elas não são só mães, elas vão ser, não que o só, né, não estou desmerecendo a maternidade, mas que elas também são mulheres. E que elas são atravessadas por essas dificuldades. No livro a gente tem uma jovem que vai ser abandonada pelo companheiro e ela também enfrenta a solidão do diagnóstico de autismo da sua filha. E eu também, né, dentro da realidade profissional, acompanho essas mulheres. E é muito comum que elas vivenciam isso de forma solo e ainda nós não temos políticas públicas que abracem e sejam suficientes para que elas adoeçam menos. Então, eu acho que a minha vida profissional, né, ela atravessa aí a minha escrita nesse sentido.
2: A história se passa durante a pandemia, né?
3: Isso.
2: A pandemia mexeu com todo mundo, mexeu com as pessoas em grande escala, mas também nas pequenas coisas. E como é que essa realidade da pandemia influenciou você na construção da trama e também influenciou você como pessoa, como autora?
3: A pandemia, ela trouxe para nós, ela escancarou uma realidade que infelizmente a gente vivencia em larga escala, mas a gente não percebe, que é justamente essa falta de apoio, né? Durante a pandemia a gente teve que ficar mais isolado, a gente enfrentou mais situações de violência, nós sabemos que teve muitos abandonos, né, de lar, as pessoas ficaram desempregadas, as pessoas ficaram mais adoecidas. E aquelas, como é a personagem dessa trama, que não tinha nenhuma rede de apoio, foi adoecendo, porque nós tínhamos, né, celular para poder fazer chamada de vídeo, nós tínhamos uns aos outros, né, as pessoas que faziam isolamento junto conosco, mas essa personagem não tinha. E outro fato que também ficou escancarado para mim foi a dificuldade de alcançar algumas políticas públicas, porque nós consideramos, né, que, mas a gente não sabe dessa realidade, né? O que, que é o Bolsa Família para uma pessoa que mora sozinha de aluguel e tem uma criança atípica para fazer esse cuidado? Outra coisa é quando a gente busca uma cesta básica, e uma situação que me chamou muito a atenção é que na cesta básica não vinha papel higiênico, que é uma necessidade básica, né? Então, as pessoas, elas não têm noção de como é vivenciar essas necessidades. E quando a gente alcança algumas políticas públicas, que elas não são tão abrangentes como as nossas necessidades ou como a gente gostaria. Então, durante a pandemia, eu fiz isolamento, mas também trabalhei, fiz muita visitação nessas casas, e o que a gente via era essa necessidade de tudo, né? Então, uma necessidade tanto de coisas materiais quanto a necessidade de conversar. E é bem interessante, porque muitas pessoas também falaram, pode ser feito online, mas todo mundo tem acesso à internet, todo mundo tem acesso a um celular, né? Então, as nossas pacientes não tinham. Então, nem os grupos que a gente tentava fazer com psicólogo, tudo, a gente não conseguia fazer online. Então, tudo muito difícil, né? E se é difícil para quem tem o mínimo de acesso, para quem não tem, escancar assim, uma situação que realmente a gente não percebe no dia a dia. Então, escrever sobre isso, para mim, é um ato de resistência para que as pessoas tenham o mínimo de contato com essas dificuldades.
2: Interessante que você comentou, porque se para a gente que temos estrutura exercer a maternidade, a paternidade, já é complicado, para mulheres nessa situação, então, é uma realidade que muitas vezes a gente não consegue nem compreender. Mesmo para quem, como você, faz a visita, vai lá, conhece o dia a dia, mas ainda assim é complicado. Como é que foi recolher essa sua vivência profissional dessas mulheres nessa situação para escrever o livro, para construir a sua trama? O que foi mais difícil nesse processo?
3: Mais difícil é tentar nomear essas dificuldades, construir uma personagem que não é uma coitadinha, né? Porque eu acredito que nenhum de nós é, né? Todos temos o nosso lado sombrio, nosso lado bom, nosso lado ruim, mas que essas mulheres se reconheçam nessa personagem, mas que elas não se sintam também, como é que eu posso dizer? Eu acho que a dificuldade maior é você representar algo que você vivencia uma certa distância, né? Você não está naquele lugar de fala. E eu tinha muito medo que... E é medo, né? É uma insegurança que eu acho que todo escritor tem, é de que elas olhassem para aquele personagem e elas não se reconhecessem, elas achassem que aquilo não era legal ou do jeito que eu expus, né? E mesmo porque até uma das condições que eu me coloquei era justamente que elas pudessem se reconhecer e que as pessoas que estivessem lendo sentissem de que elas não podem fazer nenhum apontamento, porque elas não estão naquela situação. Então, é muito fácil a gente julgar quando a gente não está naquela situação. Então, eu acho que o mais difícil, o maior desafio era justamente me colocar, de certa forma, nesse lugar de fala, mas sem estar nele. né? Então, eu acho que... E essa insegurança, ela só passou depois que essas mães começaram a ler o livro, né? Eu fiz muitas entrevistas para além da minha vivência profissional, eu entrevistei muitas mães também. E é uma realidade que quem trabalha com isso, a gente trabalha ali no dia a dia e a gente vai embora. Mas elas levam essas crianças para casa, né? E não são crianças, são, lógico, filho é filho, né? Mas a gente sabe que é muito difícil, porque elas não têm momento de descanso, elas muitas vezes não têm com quem dividir e pouco se faz, né? Às vezes elas não conseguem nem tomar um banho direito, dependendo do grau, né, da tia dessa criança. Então, a gente também precisa normalizar, mas a gente também precisa ver que é uma situação que fragiliza, né?
2: E o título? Como é que você chegou no título e decidiu que Não Me Chame de Mãe seria o título da sua história?
3: Então, esse título até é bem complicado, porque eu desejei muito ser mãe e quando as pessoas viram esse título, elas ficaram assim, mas como assim, né, Não Me Chame de Mãe? O meu próprio menino, eu tenho uma camiseta com a capa do livro e ele tem 5 anos e um dia ele falou, mãe, o que está escrito na camiseta? Eu falei, Não Me Chame de Mãe. Daí ele, mas mãe, daí eu falei...

Esse foi Elomar no Baião de Dois. E canções emblemáticas da carreira. O clássico pedido, Cavaleiro de São Joaquim e Arrumação, composições do próprio Elomar. Esse bloco que é dedicado a esse grande cantador, Elomar Figueira Melo, compositor, escritor, violonista e cantor. O programa Baião de Dois é fruto de uma ação colaborativa entre a Rádio Educadora FM da Bahia, a Rádio Timbira AM do Maranhão, o canal do YouTube Mundo Vinil, a Rádio Antares AM do Piauí, a Secretaria de Cultura Artística da Universidade Federal do Ceará, a Rádio Universitária FM do Rio Grande do Norte, a Rádio Tabajara FM da Paraíba, a Rádio Universitária FM da Universidade Federal de Pernambuco, a Rádio Frecaneca FM também de Pernambuco, a Rádio FM da Universidade Federal de Sergipe, a Rádio ESB FM da Universidade Estadual do Sudoeste da Bahia e o perfil no Instagram A Bahia Já Me Deu. Tem mais música no nosso Baião de Dois. Você ouve agora as pernambucanas do grupo Comadre Florzinha interpretando Maré, composição do próprio grupo, abrindo mais um bloco do nosso Baião de Dois.

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0: Esse é o nosso banho de dois. Acabamos de ouvir a Turmalago de Pernambuco, Orquestra Morial em Coco Praieiro. A música de Marcos Ascioli, Cursa de Almeida. Também Wilson Santos e Orquestra Tambores de Alagoas, em Baianá, de domínio público. Do Maranhão, César Teixeira, Boi da Lua, de César Teixeira. Esse é o nosso Baião de Dois. A gente volta já já, continue.
1: 11 horas e 30 minutos.
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Já estamos de volta com o nosso Baião de Dois. E agora você já sabe, toda semana, neste mesmo horário, tem Baião de Dois, uma ação de cooperação com rádios e colaboradores nordestinos. E a gente segue com o programa aí nesse bloco dedicado a diálogos entre tendências contemporâneas e a tradição da música regional nordestina. Você ouve uma pequena seleção musical em homenagem a Francisco de Assis França, mais conhecido pela alcunha de Chico Sais. Chico era cantor, compositor brasileiro, foi um dos principais colaboradores do movimento Mangue Beat em meados da década de 1990. Todas as canções que você vai ouvir agora foram extraídas do álbum Da Lama ao Caos, trabalho de estreia do grupo pernambucano Chico Sais e Nação Zumbi, que nesse ano de 2024 completa 30 anos de lançamento. Então, para começar, ouça aí o monólogo Ao Pé do Ouvido, Banditismo por uma Questão de Classe, composição de Chico Sais.

Funk Beat da banda Chico Science na São Zumbi. Você ouviu A Cidade, composição de Chico Sainz, Rios, Pontes e Overdrives, composição de Fred 04. Dando continuidade à homenagem a Chico Sainz, e vamos ouvir mais um bloco com músicas do primeiro álbum Da Lama ao Caos, trabalho de estreia do grupo pernambucano Chico Sainz na São Zumbi. A gente traz agora A Praia.

0: Vivo Science, Nação Zumbi, computadores fazem arte, composição de Fred 04. Ainda Salustiano Song, de Lúcio Maia, da Lama ao Caos, composição de Chico Sainz. Você acabou de ouvir um bloco dedicado ao cantor e compositor pernambucano Chico Sainz. Estamos chegando ao final da edição de hoje do programa Baião de Dois, que é uma celebração da música regional nordestina, na voz de maranhenses, piauienses, cearenses, potiguares, paraibanos, pernambucanos, alagoanos, sergipanos e baianos. Eu sou o Antônio Pita e foi bom demais celebrar com você a nossa cultura, a nossa arte, nosso jeito de ser. Baião de Dois volta na próxima semana, neste mesmo horário.
1: Onze horas e 59 minutos. Meio-dia.
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1: Alô, minha gente da Rádio Universitária, aqui quem fala é o Tom Ribeira. E eu tô passando pra dizer pra todo mundo que eu tô muito feliz de voltar pra Recife pela segunda vez na vida. 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
1: Meio-dia e 21 minutos.
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0: Vamos abrir mais um bloco do Almoço Musical, com o melhor das orquestras brasileiras e internacionais.

0: Intervalo, voltamos daqui a pouco com Almoço Musical.
1: Meio-dia e 55 minutos.
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1: 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Vai ser às 18 horas, abertura às 16 do grupo Saracuti. Eu vou estar com Big Rabelo, Salomão Soares, apresentando músicas do projeto premiado vencedor do Grammy Latino ao vivo em Nova York e também apresentando músicas do próximo trabalho que vai sair agora em maio. 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
1: 1:23.
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0: 1:58. 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

0: É isso aí, acaba de começar mais um programa Coquetel Molotov na Rádio Universitária FM 99,9. De segunda a sexta, estamos por aqui de 3 às 4 horas e aos sábados de 2 às 4. Eu sou Jamerson de Lima e vocês ficam aqui em minha companhia até o final deste programa, que tem sempre muita coisa legal. E aguarde que no segundo bloco a gente tem entrevistas bem especiais. Mas enquanto isso, sigam aqui nessa próxima meia hora ouvindo uma playlist bem bacana.
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0: 2:28.
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3: Alô, minha gente da Rádio Universitária, aqui quem fala é o Tom Ribeira. 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
6: Coquetel Molotov aqui na Rádio Universitária FM 99,9, trazendo para vocês nesse bloco mais uma entrevista, dessa vez chegando novamente aqui aos nossos estúdios, conversando com a gente, Revoredo, lá de Garanhuns, falando aqui com a gente e para a gente todo o Brasil, tudo. Então, boa tarde, Revoredo, tudo bem?
7: Tudo bem, tudo certinho, graças a Deus. Obrigado novamente pelo espaço, pela abertura, pela troca.
6: Pois é, estamos aqui para falar de um lançamento que acabou de sair, mas ao mesmo tempo é um lançamento, mas que não é tão lançamento de músicas, assim, as pessoas já conheceram as músicas que estão saindo, então você deu uma nova roupagem, uma narrativa para esse caos que é lançar música na internet, essa coisa solta que fica por aí, né?
7: É, a gente, eu na verdade, tentei me utilizar das duas possibilidades, né? É, dessa questão de estar lançando singles, é uma coisa que, de fato, ela surte um resultado lá no meio do streaming, e as pessoas, porque, sei lá, são 50, 60 músicas, 1000 músicas lançadas diariamente, né? Então é uma concorrência muito grande. Mas, ao mesmo tempo, eu lancei algumas, mas deixei para lançar o projeto inteiro, que é uma novela musical, que eu estou chamando de novela musical. E aí foram 3 canções lançadas e agora vai chegar as outras canções, com as poesias, as participações. É um projeto bem bonito, inclusive.
6: Pois é, Fino Fio. Por que esse nome e por que associar isso a uma novela musical, uma narrativa que é diferente de que não é álbum, como se costuma ser, né? Então, o que é que você achou que poderia ser interessante nessa mudança de conceito aí?
7: Nasceu meio que naturalmente, né? É, a ideia de ser uma novela musical é que eu trago muita referência da literatura. É, enquanto a prosa, a gente pode dividi-la, né, nos 3 principais estilos literários, que é o conto, a novela e o romance, né? O conto é aquela narrativa mais condensada, aquela narrativa mais curta. Ela pode ser densa, mas ela é mais curta. Uma novela, ela está um conto um pouco mais abrangente, ela pode trazer mais substância. E o romance já é toda a história, né? Com vários personagens, vários núcleos de informação. Então, eu pensei dessa forma. Não é um single, porque não é uma canção só, embora eu tenha lançado algumas canções antecipadamente. Não é um álbum, porque não tem 10 ou 11 canções. Não é um EP normalmente tem ali 3, 4, no máximo 5 canções. O projeto Fino Fio tem 8 faixas, né? São 5 canções e 3 poemas que vão intercalando essas canções e vão estar totalizando 8 faixas. Então ela fica nesse meio termo. Então eu meio que disse, então vai ser uma novela musical, porque vai falar sobre um tema, sobre é um personagem ou dois personagens, né, que é o sujeito e o objeto, né, que são os alvos da paixão e do amor. Então eu acho que calhou bem, funcionou dentro dessa proposta.
6: Ah, sim, foi interessante toda essa história de como organizou e tudo, mas se a gente for lembrar também, na época de vinis de 50 anos atrás, também tinha discos com 8 faixas também, né? 4 de um lado, 4 de outro, pequenos intervalos. E hoje em dia também é interessante como às vezes as pessoas também se aproveitam dessa coisa das vinhetas para entrelaçar realmente as músicas. Então não é só uma faixa que está lá meio perdida, faz um sentido também. E nesse caso agora de Fim no Fio, como é que você pensou nessas pequenas vinhetas que amarram uma música da outra?
7: A princípio foi escolher quais as canções iriam entrar no projeto, né? Já tenho muitas canções compostas, na verdade. E a partir da canção Fim no Fio, que é justamente uma canção que fala sobre esse equilíbrio, ou essa possibilidade de se desequilibrar desse fim no fio, e aí você cair numa armadilha ou coisa parecida, é que eu disse, poxa, existe alguma coisa aqui nessa letra que traz uma percepção, né, sobre essas duas forças, né, sobre a paixão e sobre o amor. Eu estou trazendo eles como contrapontos, na verdade. Embora em alguns momentos eles também são complementos. Mas a canção Fim no Fio, ela configurou a ideia do sentido geral. Quando eu escolhi as outras canções que orbitavam esse universo, né, porque o amor e a paixão são temas universais, eu disse que faltava alguma coisa ali entre cada canção para poder costurar essa narrativa. E aí eu escrevi os poemas que justamente fazem as costuras entre uma faixa e outra, e convidei artistas, mulheres, poetas, cantoras para fazer essas declamações. Então, entre cada canção vai ter um poema que vai preceder aquela canção que vem. Então, tá tudo muito bem amarrado, porque se eu falo de uma canção que vem falar sobre a saudade, o poema que vem fala sobre a saudade. Se a próxima canção vai falar sobre o presente, que é o caso do poema Ingênuo, então vai ter uma canção, se eu pudesse te dar o mundo e tal, tudo relacionado com a canção que vem. Né? Então ficou uma postura bem legal. E interessante que se ouvir do começo ao fim, porque o álbum ele abre com um breve prelúdio, é um prelúdio mesmo do que vem pela frente. E termina com o Fim no Fio, quando o último verso de Fim no Fio diz assim: Fim no Fio, afinal, equilíbrio fatal. Quem olhou para o chão caiu. Aí caiu, caiu, caiu. Aí acaba com. Fecha uma narrativa, sabe? É bem legal isso também. Me divido com isso porque foi assim que eu cresci, né? Ouvindo os discos, né? As narrativas que vinham ali naquelas canções, que tudo tinha um sentido, né?
6: E no caso de você, que é um cantautor, como é também fazer algumas composições em parcerias e chamar gente para trabalhar também nessas músicas? Porque, enfim, tem participações e às vezes, né, tem que saber quem seria a pessoa adequada que combina com a música, com o conceito, com um novo trabalho.
7: Né? Eu enquanto cantautor e enquanto compositor também, eu prefiro fazer as coisas em parceria. Agora mesmo, nesse momento que a gente está conversando, eu estou aqui pelo WhatsApp compondo uma canção com Juliana Lana. Porque é isso, eu mando uma proposta, às vezes eu mando uma letra, e o que chega para mim é uma coisa completamente diferente do que eu estava imaginando. Então, essa possibilidade, ela alarga, né? Essa parceria, ela alarga as possibilidades, na verdade. Então, para mim, só tem a enriquecer. Então, eu prefiro fazer as canções em parceria. Todas as canções do Fim no Fio são canções feitas em parcerias, né? Algumas me chegaram como poemas, outras me chegaram como melodia e eu coloquei a letra, e outras eu enviei a letra e me chegou como melodia. Então, e aí acaba que quando eu tentei criar um conceito sonoro, estético sonoro, para o que eu estava gravando, eu tentei fazer uma coisa mais minimalista mesmo, né? Uma coisa que tenha tá com cordas, com soco, muito violão, né? Não tem bateria, praticamente não tem percussão, então tem um violão de 12, um violão de nylon. Então, sonoricamente também foi um projeto pensado para orbitar de uma forma mais minimalista. Inclusive, um show, se no fio, vai ser um show com formato menor, para lugares menores, lugares mais intimistas também.
6: Mas já tem data, porque eu vi que tem show no FIG aí nesse ano, mas não é nesse formato, né?
7: Não, não. Como o show no FIG é um show na rua, né? Num palco, um palco forte, vai ser, é uma coisa ali mais pra cima, né? Que exige uma outra energia, eu vou apresentar o show Revore 30 anos, que é o produto que eu tô girando agora, né? O show Revore 30 anos. Uhum. Além do projeto Cruzilhada Agreste, que eu tenho junto com o Gabi da Pele Preta, e o próprio show de Gabi da Pele Preta. Mas o Fino Fio vai ser um show específico que eu acredito, não tenho certeza, a gente está ainda planejando isso, mas que no final do mês de maio a gente consiga apresentar uma célula desse projeto dentro do Teatro Formativo, que é um evento que a gente vai fazer sobre formação na área de música, de gestão musical, aqui em Garanhuns e em Arco Verde. Então, eu tô correndo para preparar o show, né? Porque aí são outros músicos, são outros instrumentos, e eu queria preparar esse show com tudo, né? Com cenário, com figurino, com iluminação, com projeção. Eu quero trazer uma outra atmosfera do que é o show de Revoredo, que todo mundo conhece, com banda, com, né, toda aquela parafernália, show de rua, um show mais pra cima. Esse vai ser um show mais reflexivo, digamos assim.
6: Não é assim que tem várias possibilidades de show, de circulação, quando chamar, o palco, o tamanho do palco do evento também se adequa. Então funciona de uma maneira ótima. Então, porque até nisso é possível tocar em teatro ou na rua. Então são vários eventos, muita coisa já agendada e ainda para formatar, como acabou de falar também, né, Revoredo? Então, até nisso, tocou no começo do ano, gênero de grandes espetáculos, foi indicado agora também no Prêmio da Música Pernambucana. Então, só alegrias também.
7: Só alegrias. Inclusive, no janeiro, tive a felicidade de fomos contemplados, né? Fomos indicados em 5 indicações, né? No Prêmio Copper Guys. E eu ganhei na categoria de melhor cantor, espetáculo musical, e melhor espetáculo musical mesmo, com o Encruzilhada Agreste, que é esse espetáculo que eu tenho junto com o Gabi da Pele Preta, que tá bem lindo, que ano passado circulou pelo Sudeste, com 5 shows em São Paulo e Rio de Janeiro. Foi bem bonito.
6: Então, Fino Fio, o pessoal já pode procurar nas redes de streaming, saber como é essa narrativa, uma vez que já acabou de explicar, e depois aproveitar e curtir as outras músicas, assim, de uma forma mais descompromissada, digamos assim, né, do que tá espalhado e que foi lançado até agora, né?
7: Pode colocar aí a música que você achar mais interessante na playlist, né, pra poder ficar ouvindo, mas eu sugiro mesmo ouvir aí de cabo a rabo, como diz a história, de início ao fim, porque não é tão grande, não é um álbum que vai tomar uma hora da vida da pessoa, mas tá bem bonito, assim, foi feito com muito zelo, com a participação de muita gente incrível. Tive a honra de ter Zé Manuel comigo em uma canção, cantando também comigo. Tem a Babi Jax, tem o Kleber Albuquerque, né? Tem um time de músicos também incrível, né? Arranjo de Rafael Marques para música, tanto para a canção A Paixão quanto para a canção Romance Épico. Então, além dos parceiros e parceiras nas composições, é um projeto bem bonito. Eu acho um projeto bem maduro. Falei hoje, estava conversando numa outra entrevista sobre essa questão da escolha do tema, porque eu penso no trabalho como um complemento de uma obra, né? Então quem vai ouvir Revoredo vai ouvir a obra de Revoredo, vai entender o primeiro álbum que trouxe eu me apresentando ao mundo, e ali já na pandemia eu faço a trilogia Trancada, que eu falo justamente sobre a pandemia na trilogia Trancada. Depois eu passo um tempo sem lançar projetos meus, né? Estava trabalhando com outros e outros artistas, fazendo os projetos deles também. Em 2024 eu lanço Agreste, que é uma canção que eu falo sobre o meu território, que nesse tempo, nesses 4, 5 últimos anos, eu trabalhei bastante aqui, com bastante artistas aqui, fazendo eventos, mostras, enfim. E quando chega agora, lanço o Fino Fio, que é essa novela musical que vai trazer esse tema universal, que é o amor e a paixão, e o equilíbrio e o desequilíbrio entre essas forças do sentimento. Então é uma construção de uma obra mesmo, e bem consciente disso, e muito feliz com todo mundo que abraçou e me abraçou e pegou na minha mão, e disse, vamos fazer isso pra eles.
6: Maravilha, então. Só agora aproveitar para divulgar as redes sociais aí, pessoal, dar like, seguir e também ficar antenado aí nas novidades.
7: Maravilha, Gênesis. Obrigado demais. É, quem quiser me seguir no Instagram, chega lá, @revoredo. E peço também para me seguirem lá no Spotify, que eu estou lá quase completando 1.000 seguidores, porque normalmente as pessoas ouvem as músicas, mas não seguem o artista. Então, segue lá, está faltando bem pouquinho, 2 ou 3 para completar o 1.000. Vai que alguém ouvindo aqui, então vou seguir esse artista e ficar por dentro também de tudo que está sendo lançado. Porque eu estou lançando fino fio, mas já estou escolhendo o repertório do próximo álbum, que começa a ser gravado já no segundo semestre, para ser lançado no início do ano que vem. Esse é o planejamento. Estou lançando também 2 clipes agora no mês de maio. Então aproveita, me segue no YouTube. E vão ser lançados por lá. Que é isso, muito trabalho, que bom. Tem que correr atrás, afinal, viver de arte não é fácil. Então a gente tem que se transformar e se reinventar diariamente, né?
6: Pois é, então aqui a gente fica com a música de Revoredo aqui na sequência. E só tenho aqui a agradecer pela presença, para que dê agora seu boa tarde, final, se despeça dos nossos ouvintes, colegas.
7: Muito obrigado novamente, Emerson, pelo espaço. Eu acho que é tão importante a gente receber esse abraço, esse carinho da imprensa. O principal, sobretudo, o rádio, para mim é o lugar onde eu me sinto mais à vontade, que foi o lugar que me formou musicalmente, né? Fui criado ouvindo muita rádio FM, muita rádio AM, meu avô era locutor de rádio, então eu tenho uma relação de muito carinho com todos os profissionais que fazem o rádio. Então, estar nesse lugar para mim também é uma vitória, né? Uma alegria e uma grande honra. Agradeço novamente por isso e peço a todo mundo que está me ouvindo, ouçam aí Fino Fio, a novela musical, ouçam aí do começo ao fim, tá bem bonita, me segue nas redes. E logo, logo tá chegando coisa nova por aí também. Valeu!
6: É isso aí. Recado tá dado. Revoredo agora com Fino Fino.

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0: 2:54.
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3: O programa Coquetel Molotov já está de volta aqui no intervalo, trazendo para vocês mais meia hora de muita música boa, entre coisas antigas, coisas novas e muitas raridades. Para manter um feedback com a gente, basta mandar e-mail para coquetelmolotov@coquetelmolotov.com.br que a gente se comunica por lá. Mas por enquanto, fiquem aí ouvindo mais meia hora de muita música.
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0: boicoteiros somos igual os jornalistas, né? O jornalista, quando vê, quando acontece uma coisa, eles correm em cima, igual tem assim a gente que compõe tudo, claro, né? Quando acontece, quando vem o acontecimento, a gente, com aquilo, a gente faz uma toada, entendeu? E assim vai.
1: 3:19.
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6: E é isso aí, este aqui é o programa Coquetel Molotov na Rádio Universitária FM 99,9. E estamos chegando aqui no último bloco do programa desse sábado, mostrando agora mais um bootleg ao vivo, mais um show muito especial para todos vocês.

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1: Então é isso, o programa Coquetel Molotov de hoje está chegando aqui ao final, mas claro, não sem antes agradecer a todos vocês que nos ouvem. Na sequência agora, sigam com a programação da Rádio Universitária FM e logo depois a gente se encontra. Tchauzinho.
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1: No programa de hoje, vamos apresentar a banda The Gladiators, com o show feito em Salvador e gravado na cidade, estado da Bahia, onde o reggae é muito cultivado. The Gladiators, vamos ouvir toda a primeira parte em sequência desse show maravilhoso que os Gladiators realizaram em Salvador.

0: Vamos fazer um pequeno intervalo e dentro de instantes voltaremos com o show The Gladiators, realizado ao vivo em Salvador e gravado em CD, que nós estamos reproduzindo aqui para vocês dentro da série Hoje é Dia de Reggae. Voltaremos dentro de instantes. Estamos apresentando Hoje é Dia de Reggae. Vamos fazer um pequeno intervalo e voltaremos dentro de instantes com a segunda parte deste programa. Hoje é Dia de Reggae. O seu programa de vibração positiva.
1: Cinco horas e 29 minutos.
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0: Estamos de volta para finalizar o show da banda The Gladiators. Show realizado em Salvador, gravado e reproduzido aqui em CD dentro da série Hoje é Dia de Reggae. Vamos ouvir na sequência as faixas finais do CD The Gladiators em Salvador, Bahia, Brasil.
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0: Encerramos a audição de hoje com o CD The Gladiators, com show gravado em Salvador e apresentado hoje na série Hoje é Dia de Reggae. Esse programa foi gravado nos estúdios do Laboratório de Imagem e Som do Departamento de Comunicação Social da Universidade Federal de Pernambuco. A colaboração do estúdio da dupla Eu e a Duplicata, edição de Ivson Henrique e apresentação de José Mário Ostregésimo. Um grande abraço a todos, até a próxima audição e um reggae maravilhoso para vocês nesse final de semana.
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2: 6 horas.
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Quando o sanfoneiro puxa o fone, a cabrocha arrasta a chinela. Que tá na hora do forró para todos, aqui na 107.5 Educador FM. Forró para todos é fruto de uma ação colaborativa entre a Rádio Educador FM da Bahia, a Rádio Tibira M do Maranhão, o canal do YouTube Mundo Vinil, a Rádio Antares AM do Piauí, a Secretaria de Cultura Artística da Universidade Federal do Ceará, a Rádio Universitária FM do Rio Grande do Norte, a Rádio Tabajara FM da Paraíba, a Rádio Universitária FM da Universidade Federal de Pernambuco, a Rádio Fricaneca FM de Pernambuco, a Rádio FM da Universidade Federal de Sergipe, a Rádio ESB FM da Universidade Estadual do Sudoeste da Bahia e também o perfil no Instagram A Bahia Já Me Deu. Para começar muito bem o nosso forró para todos, está chegando a volante do Sargento Bezerra, Forró do Apagão, a música de Marcial Melo.

coisa boa. Dominguinhos, puxa, puxa, rala coco. Nando Cordel e Dominguinhos, também tivemos o próprio Dominguinhos trazendo pra gente, da autoria dele, Faustino Pedras que Cantam, Circulador de Fulô Pupurri. É um forró para todos. A festa nordestina no seu rádio. Vai, Barra Malho, Me Pegue Pra Chamegar. A música de Tadeu Matias.

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0: encontros no Forró para Tombo. Wilson Aragão e Vigílio, a festa vai começar. Wilson Aragão, Luiz Caldas e Carlinhos Brown. Carta de Zé de Luiz Caldas e César Razek. Nós também tivemos Elba Ramalho, Na Base da Chinela, de Rosil Cavalcante e Jackson do Pandeiro. Esse é o nosso Forró para Todos.
1: 6:30. 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
0: 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E o Forró para Todos está de volta. Traz agora Nando Cordel. Enfeitiçou o meu coração. Aumenta o volume, é Forró para Todos.

0: Esse é o Forró para Todos e você ouviu Caciques do Nordeste, em Fogueirinha de Assisão. Também com eles conferimos Pupurri de Gonzagão, de vários autores. Nando Cordel trouxe Você Caiu do Céu, de Nando Cordel. Esse é o Forró para Todos, a celebração da música nordestina, aqui na 107.5 Educador FM. Eu sou Antônio Pita, vou ficando por aqui. Muito bom continuar com você e a sua companhia aqui na Educadora FM. Para fechar o nosso encontro, tem Zé Cabaleiro em Forró Sacana. Forró no Malagueta, de Zé Cabaleiro.
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0: 6:51.
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e aí, tudo bem contigo? Vamos na sequência do programa Forró para Todos. Agora tem Alceu Valença, Forró Calangueado de Alceu e Aracílio Araújo.

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para todos e Tássio Carvalho, forró do Poeirão de Tássio e Oclésio Carvalho. Wagner Marinês, um pupurri de vários autores e ainda Alceu Valença, Pé de Rosa, música de Alceu Valença. Seguindo com forró para todos aqui na 107.5 Educadora FM, também no Educadora Play, e agora tem Gel Barbosa, no Fungado da Sanfona, música de Gel Barbosa.

0: para todos e o encontro de Targino Gondim e Carlinhos Brown até ficar neném. Música de Targino e Brown. Trio nordestino, forró do claro, forró desarmado de Antônio Barros, Cecel e Lindolfo e um popurri com a Cisão, composição de vários autores do Forró para Todos. Faz uma pequena pausa e volta em instantes com muito mais para você.
1: 7:22. 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

zabumba, triângulo e sanfona tem forró para todos. Vigílio é de dar água na boca e fogaréu. Músicas de Nando Cordel e Walter Queiroz. Ouvimos também Flor Serena, Entrar na Roda, de Erivaldo Borges, de Joaquim Carvalho. E Del Feliz e Convidados, Eu Sou o São João, de Tom Oliveira, Fábio Salvador e Del Feliz. Sequência do Forró para Todos, agora tem Flávio José, Meu Forró. Essa música é de Dorival Dantas.

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0: programa Forró para Todos de hoje. Aí você ouviu Zelito Miranda, Tá Quente, música de Anderson. Gilton Bela Cela, Tempo de Menino, composição João da Bahia. E Flávio José, Vida Boa Perreada, música de Pinto do Acordeão. E o programa Forró para Todos é fruto de uma ação colaborativa entre a Rádio Educadora FM da Bahia, a Rádio Timbira AM do Maranhão, o canal do YouTube Mundo Vinil, a Rádio Antares AM do Piauí, a Secretaria de Cultura Artística da Universidade Federal do Ceará, também a Rádio Universitária FM do Rio Grande do Norte e a Rádio Tabajara FM da Paraíba, a Rádio Universitária FM da Universidade Federal de Pernambuco, a Rádio Frei Caneca FM, também de Pernambuco, tem a Rádio FM da Universidade Federal de Sergipe, a Rádio UESB FM da Universidade Estadual do Sudoeste da Bahia e também o perfil do Instagram, a Bahia Já Me Deu. E o Forró para Todos estará de volta no próximo final de semana, em seu horário habitual. Me estamos agradecidos pelo carinho da sua audiência.
1: 7:54.
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0: 8 horas.
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Muito boa noite para você que está nos ouvindo aqui na Rádio Universitária 99.9 FM. Eu sou a Duda Lins e começa agora o programa Estagia Hour. É aquela uma hora que os estagiários da nossa rádio pública dominam e surfam nas ondas da 99.9 FM quando o ponteiro do relógio bate às 8 da noite, trazendo muita música boa para você. Começando a nossa primeira sequência com a música Subconsciente, de Lu Garcia. Não adianta.

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Você acabou de ouvir a música Poema Sujo, de Bela Maria. Antes ainda, escutamos aqui Não Me Reconheço, de Joca e Tuyo. Também ouvimos aqui a música Noites em Miami, Vivi Vi, com Lucas Carlos. Iniciamos a nossa primeira sequência com a música Subconsciente, de Lu Garcia. Aproveita e continua sintonizado com a gente aqui na Rádio Universitária para conferir mais música boa. E agora, vamos seguir com o nosso sabadão aqui no Stage Hour, começando a nossa segunda sequência com a música Ânsia, de Burr.

0: Você acabou de ouvir a música Lado a Lado, de Tágua Tágua, em parceria com White Denim. Antes ainda, você escutou aqui Sofia Malta e Uana com a música Falei de Você na Terapia. Também ouvimos aqui a música Qual Sabor a Paixão Tem, de Lara Claus, Junior Black e Lisa LeBlanc. Iniciamos a sequência com a música Ânsia, de Boo. E o som tá muito bom, a noite segue maravilhosa, mas a gente vai ter que fazer aquele rápido intervalo. Mas ó, fica aí sintonizado na 99.9, que o que vem no próximo bloco você com certeza não vai querer perder. E é claro que os estagiários também merecem uma pausa. Então fica aí sintonizado e ligado na nossa programação, que a gente já volta.
1: 8 horas e 25 minutos.
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3: 99 graus.
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seja muito bem-vindo de volta ao programa Estadiaua, aquela uma hora com os estagiários da Universitária Recife, a nossa rádio pública. E como a gente sempre fala, é o intervalo mais rápido em linha reta do mundo. E agora foca no que você ouvinte estiver fazendo, principalmente quem está aí no trânsito, na correria ou apenas de boa, curtindo esse sábado à noite. E deixa o Estagiaua ser a trilha sonora da sua noite. A gente segue o programa com esse clima maravilhoso, começando agora com a música Um Brinde de Djavan.

Você acabou de ouvir a música Mundo de Amor, de Antônio da Rosa. Antes ainda, você escutou aqui Luana Tavares e Poli com a música Ori. Também ouvimos aqui a música Resto de Amor, de Kaique Souza. Iniciamos a sequência com Djavan, com a música Um Brinde. Aproveitando esse momento bom demais, já faço aqui o convite para você fazer parte dessa família da Rádio Universitária, seguindo @ Rádio Universitária Recife no Instagram, para ficar por dentro de todas as atividades da rádio. 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É a rádio em todo lugar como você nunca viu. E agora vamos de música nessa nossa última sequência com a música A Fim de Verão, de Júlia Mestre.

0: Você acabou de ouvir a música Depois do Breu, de Juliana Linhares. Antes ainda, você escutou Marina Lima e Ana Frango Elétrico com a música Um Dia na Vida. Também ouvimos aqui Forma Abstrata, de Rael. Iniciamos a nossa última sequência de hoje com a música A Fim de Verão, de Júlia Mestre. E com isso, finalizamos o programa de hoje. E eu sei, bate aquela tristeza, mas nada de desanimar, que vem muito mais aí com o programa Na Agulha. Então, fica na programação. O programa de hoje foi apresentado e produzido por mim, Duda Lins, com música de fundo da banda Saga HC, a música Carcará Batendo Asas, que teve participação de Charlie Duque e Jorge Azevedo. E você tem um encontro marcado aqui comigo na noite do sábado que vem, nesse mesmo horário, na Rádio Universitária 99.9 FM. Um abraço e até o próximo Estágio de Aula.
1: 8 horas e 59 horas.
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